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1: Julgamentos. Certa vez, um mestre budista e seu discípulo estavam em peregrinação até a Montanha da Fé. Porém, para chegar à montanha, era preciso atravessar a pé um rio chamado Rio da Discórdia. Quando chegaram às margens do rio, encontraram uma moça muito bonita e bem vestida, que também queria chegar ao outro lado. Ela pediu ajuda ao discípulo, mas, como monge, ele não poderia tocar nenhuma mulher. Por isso, ele continuou o seu caminho e ignorou a moça. Quando começou a atravessar o rio, o monge olhou para trás e viu seu mestre carregando a moça em seus ombros. Eles atravessaram o rio, o mestre a colocou no chão, ela agradeceu e eles seguiram caminhos diferentes. O mestre percebeu a cara carrancuda do discípulo, mas não disse nada. Depois de algumas horas de caminhada em silêncio, o discípulo por fim falou: "Você sabe que nós monges não podemos tocar em nenhuma mulher. Por que carregou aquela moça no rio?" Naquele momento, julguei ser mais importante ajudar outro ser humano em dificuldade do que seguir essa regra. Porém, eu já deixei a moça algumas horas. Por que você continua carregando essa moça em seu pensamento? Você já parou para pensar sobre suas próprias preocupações e julgamentos e o peso delas? O mestre budista demonstrou profunda sabedoria ao priorizar a ajuda a alguém necessitado, mesmo que fosse mulher, em detrimento das regras estabelecidas pelo mosteiro, dando espaço a atos de compaixão e empatia. O discípulo, por outro lado, sucumbiu às regras sem considerar o contexto ou as necessidades do momento. Sua confusão sobre a atitude de seu mestre mostra como é difícil para ele abandonar seus preconceitos e regras. Quando o mestre é questionado, ele traz um ensinamento esclarecedor. Ele ressalta que o peso real que carregamos muitas vezes não são os eventos externos, mas sim as nossas próprias preocupações, culpas e julgamentos. Talvez você deixe de ajudar os outros ou até mesmo de viver experiências únicas devido ao julgamento. Às vezes, soltar um pouco as rédeas, as regras e as cordas permite que você experimente coisas novas e sem qualquer culpa. Pense nisso, mas pense agora. 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

Black na programação, clássicos da original. E por falar em clássico, memórias afetivas, ouça essa canção. Agora 8h14, boa noite, sexta-feira de bem com a vida. Essas músicas que fazem a gente viajar, né? Voltar no tempo, boas recordações, né? Situações, lugares, pessoas e até cheiros. Aphrodite Child. Demi Russo, a programação tem Raining Tears. Uma excelente noite pra você.

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7: Sua noite fica muito melhor com essa programação. Quando você sintoniza aqui Centro América, lembrando também que estamos em Sinop pelos 95,5. Em breve, Primavera do Leste 96,7. Estamos também em Rondonópolis 101,5 MHz. Essa é a programação Easy de Mato Grosso da Centro América, além dos 99,1 de Cuiabá. Agora, 8:21, vamos ouvir o George Harrison, My Sweet Lord.

Esse é o Rod Stewart na programação Clássicos da Original, Simply Red, George Harrison, agora 8h33. Em instantes tem Paulo Vaz e o sucesso que você não esquece.

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3: Olá, aqui quem fala é o Paulo Vaz em mais uma edição do Sucesso que Você Não Esquece. Hoje eu apresento a você a primeira canção do Commodores a alcançar o primeiro lugar no Top 100 da revista Billboard por 2 semanas e a única música da Motown Records no Top 10 dessa mesma revista no ano de 1978, Three Times a Lady. Música que também ficou nos topos das paradas em vários países, como Canadá, Irlanda, Nova Zelândia e Austrália. Lionel Richie, vocalista do Commodores, afirmou em entrevista dada em 1978 que a canção foi inspirada em um momento muito pessoal, o aniversário de 37 anos de casamento de seus pais, depois que ele ouviu a declaração do pai dele para sua mãe. I love you, I want you, I need you. Forever. Traduzindo, eu amo você, eu quero você, eu preciso de você, sempre. Inspirador, não é mesmo? Até aquele menos romântico se inspiraria com uma cena dessas. Com vocês, a romântica Three Times a Lady, Commodores.

Esse foi o sucesso que você não esquece de hoje. E eu ainda espero a sua participação. Envie e-mail para ouvinte@centroamericafm.com.br. Até daqui a pouco, em mais uma edição. Um abraço e até lá.

Belas canções deixando nossa noite de sexta-feira ainda melhor. E música nacional também na programação, e música nacional de primeira linha. Vamos curtir o Oswaldo Montenegro. Depois de Diana Krall, The Look of Love, vamos de Lua e Flor. 8:46.

0: espetáculo essa canção de Oswaldo Montenegro, Lua e Flor, Diana Krall, The Look of Love, e o Commodores na voz de Lionel Richie, Three Times a Lady, no sucesso que você não esquece com Paulo Vassa. Agora, 8:49, onde quer que você esteja, o nosso muito obrigado pela sintonia.
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Baby, Please Don't Go. Esse é o KC and the Sunshine Band. Finalizando aqui, aliás, tem mais uma pra gente fechar bem essa noite de sexta-feira. Tem gol do Brasil na Copa, 1-0 em cima do Haiti. E a gente vai finalizando aqui a programação com esse grande clássico na voz de Bob Dylan. Obrigado pelo carinho. Nos falamos na segunda-feira. Segunda-feira, 7 da noite, em mais uma edição do programa Clássicos da Original. Agora, 8:57, Knockin' on Heaven's Door. Ótimo final de semana. Continue na sintonia. Vem aí a Voz do Brasil. Logo mais 10 da noite tem o Easy Night. Até segunda.

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Que o dia mais triste do teu futuro não seja pior que o mais feliz do teu passado. Que o teto nunca caia sobre ti e que os amigos debaixo dele nunca partam. Que sempre tenha as palavras cálidas em um anoitecer frio e uma lua cheia em uma noite escura. E que um caminho se abra sempre à sua porta. Que vivas 100 anos, com 1 ano extra para arrepender-te. Que o Senhor te guarde em suas mãos e não aperte muito seus dedos. Que teus vizinhos te respeitem, que os problemas te abandonem, os anjos te protejam e o céu te acolha. E que a sorte das colinas celtas te abrace, que as bênçãos de São Patrício te contemplem, que os teus bolsos estejam pesados e o teu coração leve. Que a boa sorte te persiga e a cada dia e cada noite tenhas um muro contra o vento, um teto para a chuva, bebida junto ao fogo e risadas que consolem aqueles a quem amas. E que teu coração se preencha com tudo o que desejas. Que Deus esteja contigo e te abençoe. Que vejas os filhos dos teus filhos. Que um infortúnio te seja breve e que te deixe cheio de bênçãos. Que não conheças nada além da felicidade desse dia em diante. Que Deus te conceda muitos anos de vida. Com certeza, Ele sabe que a terra não tem anjos suficientes. E assim seja a cada ano, para sempre, para sempre.

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0: Tédio. Muitas pessoas estabelecem objetivos de vida que passam a ser buscados com intensa determinação. Limitam seus interesses na conquista de seus sonhos e, quando os alcançam, nem sempre encontram neles o sentido e o significado que esperavam. A meta, que por tanto tempo representou a razão de viver, cede lugar ao tédio, empurrando os seres para os abismos da depressão ou dos vícios. Por vezes, são pais que colocam na vida dos filhos os próprios sonhos. Projetam no futuro de seus rebentos os desejos que eles próprios não puderam realizar. No entanto, os filhos crescem e devem enfrentar as próprias lutas e dar curso às próprias vidas. Por vezes, a constatação dessa verdade causa nos pais mais despreparados amarga aflição. Outros, ainda, anseiam por alcançar um patamar elevado na carreira para amealhar, assim, consideráveis recursos financeiros. Porém, quando seus objetivos se realizam, sentem-se desestimulados. Há aqueles que se esforçam para ter fama e destaque na sociedade e que, quando os alcançam, amargurados e vazios, entregam-se às drogas e aos abusos do sexo. Inquietação e desequilíbrio costumam servir de base na busca por objetivos imediatos de prazer e de satisfação. Tais metas são frutos do egoísmo que ainda move os seres e, quando alcançadas, produzem tão somente rápida e passageira satisfação. Em pouco tempo, a antiga e conhecida sensação de aborrecimento e de vazio volta a exercer forte influência no cotidiano. Como se todo o esforço tivesse sido vão. Como se toda a luta não tivesse valido a pena. Nos lábios, a impressão de que alguma palavra ficou faltando. Na boca, a permanente sensação de sede. É a fome de realização plena. É uma sensação de que, em sonho, tudo era mais belo e satisfatório. É o tédio, terrível flagelo que consome existências. Silencioso e ardiloso, penetra suavemente no comportamento, instalando-se na mente e no sentimento, depauperando e dominando os indivíduos. Quando te percebas a um passo do tédio, assume nova postura e busca uma atividade que te preencha o tempo físico e mental de forma útil. Nunca te consideres impossibilitado de trabalhar, de agir no bem e de produzir. Considera o esforço dos artistas sem braços, sem pernas, que se revelaram excelentes pintores, escultores, desenhistas, ricos de inspiração e de alegria de viver. Reflete sobre a vida de outros deficientes que se transformaram em mensageiros da renovação interior, tornando-se membros indispensáveis da economia moral e social no mundo. O esforço que lhes foi exigido não lhes concedeu tempo para qualquer forma de tédio ou de desinteresse, entregando-se à lamentação ou ao desencanto. Não cesses de edificar, nem te permitas contemplar a retaguarda do já feito. Examina a perspectiva do quanto ainda necessitas realizar. Aspira à conquista do infinito e nunca te sentirás entediado com os logros conseguidos. Quem se basta com as aquisições meramente materiais ainda não alcançou a real maturidade, nem descobriu as prioritárias metas existenciais. Aquele que anela pela alegria de viver, não apenas pelo que consiga deter nas mãos, jamais será vítima do tédio, porque estará sempre em ação, sentindo-se útil e pleno. Pense nisso, mas pense agora. Chegamos assim ao final de mais um Pense Nisso. 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
1: Muito bem, um excelente sábado, já 20 de junho, 17 graus e a temperatura neste momento. 7:04 agora, horário de Mato Grosso. Classe executiva apenas começando, aí vamos aí até o meio-dia.

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0: aqui, Light Orquestra, 7h40. Agora, muito obrigado pela sua audiência. Esta belíssima manhã de sábado. Bom dia.
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0: 7h41.
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4: Pois bem, vamos aí com esta canção que é uma declaração de amor desesperada e secreta. Exatamente, na época o Eric Clapton era apaixonado lá pela Patti Boyd, que era a esposa de um grande amigo dele. É o ex-Beatle, George Harrison. Aí ele fez esta canção pra ela. Depois casou-se com ela. Moa! Namorada, esposa do amigo. É a história de Leila, Eric Clapton aqui na programação Centro América, um grande clássico lá do início dos anos 1970. Uma história curiosa, bacana. 8:03 agora. É um grande clássico que é destaque de hoje da música do dia.

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tempo nublado, fechado nesta manhã de sábado, 18 graus é a temperatura neste momento, 89% é a umidade relativa do ar. A máxima para hoje, 23 graus. 8

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1: 8h43.
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8: Michael Bublé, 8h46.

Esta é a rádio dos grandes clássicos lá de 1979. Ham, Rupert Holmes aqui na programação. 8h57, música boa o tempo todo pra você curtir aqui. Tem Cássia Eller, tem Nando Reis, ao vivo, tem Relicário pra você.

0: Cássia Eller, Hernando Reis, é um relicário. 9 em ponto. Programação classe executiva, esta manhã de sábado até ao meio-dia.
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0: Muito bem, 9:02. 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

Two com Pretty in the Name of Love. 10 e 18 agora. Daqui a pouquinho tem informação aí no Centro American News. Bom sábado, 10 e 18.

0: Isso é Ska, é Paralamas do Sucesso. Você ligado aqui na programação. Ah, isso me faz lembrar que daqui a pouco, lá no final da tarde, tem mais uma edição aí do programa Easter Rock and Roll, comemorando esses 6 anos. E hoje tem lá o encontro marcado com você, ouvinte Central América, programa produzido especialmente sempre para você. Então, às 18 horas, tem o programa Isto é Rock and Roll. Você é sempre um convidado especial. Vamos com a Clara Lucite trazendo a notícia e a informação. Bom dia mais uma vez. Bem-vinda, Clara. É com você que está no ar aqui, ó.
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2: Olá, Schmitz. Bom dia para você também, para quem acompanha a Centro América. A Marcha para Jesus é realizada hoje em Cuiabá e o evento religioso vai causar o fechamento de algumas ruas para a caminhada que terá fim na Arena Pantanal. A concentração será no Museu do Rio a partir da 1 hora da tarde, com saída às 2. A caminhada passa pelo Córrego 8 de Abril e pela Rua Ranulfo Paes de Barros. O projeto estimado é de 2 quilômetros e deve ser concluído em cerca de 2 horas. Agentes da CEMOB vão garantir a segurança dos participantes e a fluidez no trânsito. A recomendação para os motoristas é optar por rotas alternativas para evitar congestionamentos. A estimativa é de que 30 mil pessoas participem da programação, que contará com diversas atrações nacionais e regionais. A Marcha para Jesus acontece uma vez por ano em Cuiabá, reunindo milhares de fiéis. No dia 10 deste mês, o evento foi declarado Patrimônio Cultural Material e Imaterial do município de Cuiabá. Outras notícias durante a nossa programação.
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0: Muito bem, vamos nós aqui dando continuidade na programação.

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1: Vamos nós então lá para os anos 1970. Falar sobre um amor impossível e doloroso, mostrando sofrimento, paixão intensa e saudade por alguém que não pode ser vivido plenamente, né? Porque não pode, né? Ó, Eric Clapton e Leila, e essa história espetacular de amor aqui. 10h47, destaque de hoje da música do dia.

Santos. Fazer o quê? Adivinha o quê? Ó, 19 graus, atualizando, 21 já, 21 graus é a temperatura neste momento em Cuiabá, Mato Grosso, Brasil. Máxima para hoje, 23 graus. 11 em ponto agora.

dos grandes clássicos, hein? ABBA com Dancing Queen, George Benson, Eric Clapton, Lulu Santos e você do outro lado curtindo tudo isso.

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3: Simplesmente Bob Marley na programação Classe Executiva.

0: Então, Jota Quest e seus dias sempre melhores, e essa é a programação para você, ouvinte especial. Vamos porque está no ar aqui com a Clara Lucite, mais uma vez, bom dia.
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2: Olá, Schmitz. Bom dia novamente para você e para quem acompanha a Centro América. O secretário da Sinfra de Mato Grosso, Marcelo de Oliveira e Silva, foi notificado pelo Tribunal de Contas do Estado de Mato Grosso. Ele tem 5 dias úteis para apresentar explicações e documentos sobre uma série de contratações emergenciais relacionadas às obras do sistema BRT em Cuiabá e Várzea Grande. A determinação faz parte de uma representação que questiona a utilização sucessiva de dispensas de licitação para dar continuidade nas etapas da obra. Após a rescisão do contrato original firmado para execução integral do sistema de transporte, a representação aponta que a Sinfra teria recorrido a diferentes dispensas emergenciais, todas fundamentadas na mesma justificativa: a paralisação das obras do BRT. Entre os contratos citados estão processos de dispensa realizados entre os anos de 2025 e 2026, que envolvem valores que ultrapassam centenas de milhões de reais. Outras notícias durante a nossa programação.
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5: 11:46, tem tanto pra ti.

Muito bem, muito obrigado aí pela sua audiência nesta manhã de sábado. Daqui a pouco tem aí o Wally George dando continuidade na programação. Vem aí com o programa na hora do almoço. Classe executiva de volta segunda-feira às 8 da manhã. Ó, finalzinho da tarde tem o programa Isto é Rock and Roll. E aí teremos um encontro marcado. Programa produzido especialmente para você. Marcos Schmitz fica por aqui. Bom fim de semana, viu? Forte abraço. 11:55. Swing Out Sister encerrando aqui.

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2: Meio-dia e dois.
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América. A sua favorita, sabadão, diferente hoje. Amanheceu aí nublado, está nublado, né? 20 de junho de 2026. Cuiabá com 22 graus agora e 74% de umidade. Sinop com 28 graus e 64% de umidade. Estamos juntos por aqui, na hora do almoço, sempre um prazer estar com você, levar música boa aos seus ouvidos aí. Espero que seja um momento bem delicioso, com o melhor acompanhamento. Eu sou o Oli Jorge, ao seu lado por aqui. Vou te acompanhar até as 5 da tarde. Espero que você me acompanhe também, né? Fica comigo aí para curtir música boa nessa tarde de sábado. Tá todo mundo aí bem contente depois da vitória do Brasil ontem. É, embora ainda tem muito chão pela frente, né? Vale a torcida. Então, seguimos. Feliz sabadão, viu, gente? Feliz sabadão a todos vocês aí na sintonia. Seja sintonizando pelo rádio ou pela internet se conectando também. Eu já abro aqui na hora do almoço desse sábado com o John Lennon. Imagine it.

A dois passos do paraíso, aqui com a banda Blitz no Na Hora do Almoço. Ainda Chicago, Your Inspiration, Bad Company, If You Need Somebody, Bad Finger, Day After Day. E quem abriu Na Hora do Almoço de hoje foi John Lennon com Imagine.

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1: Tédio. Muitas pessoas estabelecem objetivos de vida que passam a ser buscados com intensa determinação. Limitam seus interesses na conquista de seus sonhos e, quando os alcançam, nem sempre encontram neles o sentido e o significado que esperavam. A meta, que por tanto tempo representou a razão de viver, cede lugar ao tédio, empurrando os seres para os abismos da depressão ou dos vícios. Por vezes, são pais que colocam na vida dos filhos os próprios sonhos. Projetam no futuro de seus rebentos os desejos que eles próprios não puderam realizar. No entanto, os filhos crescem e devem enfrentar as próprias lutas e dar curso às próprias vidas. Por vezes, a constatação dessa verdade causa nos pais mais despreparados amarga aflição. Outros, ainda, anseiam por alcançar um patamar elevado na carreira para amealhar, assim, consideráveis recursos financeiros. Porém, quando seus objetivos se realizam, sentem-se desestimulados. Há aqueles que se esforçam para ter fama e destaque na sociedade e que, quando os alcançam, amargurados e vazios, entregam-se às drogas e aos abusos do sexo. Inquietação e desequilíbrio costumam servir de base na busca por objetivos imediatos de prazer e de satisfação. Tais metas são frutos do egoísmo que ainda move os seres e, quando alcançadas, produzem tão somente rápida e passageira satisfação. Em pouco tempo, a antiga e conhecida sensação de aborrecimento e de vazio volta a exercer forte influência no cotidiano. Como se todo esforço tivesse sido vão. Como se toda a luta não tivesse valido a pena. Nos lábios, a impressão de que alguma palavra ficou faltando. Na boca, a permanente sensação de sede. É a fome de realização plena. É uma sensação de que, em sonho, tudo era mais belo e satisfatório. É o tédio, terrível flagelo que consome existências. Silencioso e ardiloso, penetra suavemente no comportamento, instalando-se na mente e no sentimento, depauperando e dominando os indivíduos. Quando te percebas a um passo do tédio, assume nova postura e busca uma atividade que te preencha o tempo físico e mental de forma útil. Nunca te consideres impossibilitado de trabalhar, de agir no bem e de produzir. Considera o esforço dos artistas sem braços, sem pernas, que se revelaram excelentes pintores, escultores, desenhistas, ricos de inspiração e de alegria de viver. Reflete sobre a vida de outros deficientes que se transformaram em mensageiros da renovação interior, tornando-se membros indispensáveis da economia moral e social no mundo. O esforço que lhes foi exigido não lhes concedeu tempo para qualquer forma de tédio ou de desinteresse, entregando-se à lamentação ou ao desencanto. Não cesses de edificar, nem te permitas contemplar a retaguarda do já feito. Examina a perspectiva do quanto ainda necessitas realizar. Aspira à conquista do infinito e nunca te sentirás entediado com os logros conseguidos. Quem se basta com as aquisições meramente materiais ainda não alcançou a real maturidade, nem descobriu as prioritárias metas existenciais. Aquele que anela pela alegria de viver, não apenas pelo que consiga deter nas mãos, jamais será vítima do tédio, porque estará sempre em ação, sentindo-se útil e pleno. Pense nisso, mas pense agora. Chegamos assim ao final de mais um Pense Nisso. 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
1: Muito bem, Cuiabá com 22 graus e 73% de umidade nesse momento, Sinop 28 graus e 63% de umidade. Meio-dia e 26.

que está sempre com você, não te abandona, não te deixa só jamais. É só ligar o rádio ou se conectar com a gente. Vamos juntos por aqui, sabadão, com Na Hora do Almoço. Creedence, Clearwater Revival, Long as I Can See the Light.

When I Get There, Lou Rawls, na hora do almoço da Centro América FM, ainda trouxe Commodores, Night Shift, Elis Regina com Madalena e também Creedence Clearwater Revival, Long As I Can See the

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1: Meio-dia e 41.
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4: Meio-dia e 43.

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Sábado 20 de junho de 2026. Atualizei aqui, continua igual. 22 graus em Cuiabá, 71% de umidade. 28 graus e 61% de umidade em Sinop. E por aqui, na hora do almoço, para você que está comigo aí. Obrigado pela sua audiência, onde você estiver, fazendo o que estiver fazendo também, né? Tá relaxando com esse climinha, por assim dizer, diferente. Que bom, que bom. Aproveite, se você está trabalhando, bom trabalho, né? Boas vendas, produtividade, é isso que importa. Então vamos juntos com uma boa música e que ela te inspire aí também nos seus afazeres desse dia. Vamos juntos por aqui até a uma da tarde, aliás, até as duas da tarde tem Na Hora do Almoço e depois sequência de classe. Eu sou o Wally George, tô te acompanhando, levando essa música boa aos seus ouvidos aí do outro lado. E agora tem Michael Jackson, né?

Na estrada com a doce voz Marisa Monte, aqui no Na Hora do Almoço da Centro América FM, fechando mais um bloco. Ainda Beatles, Free as a Bird, Robin Gibb, Like a Fool, Michael Jackson, Happy.

0: hora de trazer informações para você.
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2: Olá, Wally, uma ótima tarde para você e para quem acompanha a Centro América. O ex-governador e ex-deputado federal por Mato Grosso, Carlos Bezerra, de 84 anos, deixou na sexta-feira a unidade de tratamento intensivo no Hospital Albert Einstein, em São Paulo. Ele foi internado na quarta-feira com quadro de pneumonia. Bezerra apresentou melhora em seu quadro clínico nas últimas 24 horas e uma evolução considerável em resposta ao tratamento que tem sido submetido para a pneumonia. Contudo, ainda não há uma previsão de alta médica ou retorno a Mato Grosso. Bezerra teve atuação combativa contra o regime militar e ajudou a fortalecer a presença do partido MDB no estado. Ele chegou a ser perseguido pela ditadura e permaneceu no cargo de deputado por 5 mandatos, sendo o primeiro em 1979 e o último no ano de 2023. Outras notícias durante a nossa programação.
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2: Uma e 21.

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0: Simply Red, Stars, pra fechar na hora do almoço desse sábado, ainda Harpo, San Francisco Nights, Check a Can Through the Fire, Lulu Santos, Sereia e também é Rick James, Smokey Robinson, Ebony Eyes.
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0: Duas e dois.

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Sábado, 20 de junho de 2026. 23 graus agora em Cuiabá, subiu um pouquinho porque o sol tá querendo aparecer, né? Espantar esse friozinho aí. 70% de umidade, Sinop com 29 graus e 59% de umidade. Vamos juntos por aqui, eu sou o Wally Jorge ao seu lado. Obrigado pela sua audiência, feliz sabadão pra você. Onde você estiver aí, rádio ligado ou se conectando com a gente, é sempre muito bom ter a sua companhia. Começando aqui o sequência de classe de hoje, trazendo Philip Bailey e Phil Collins. Walking on the Chinese Wall.

Titãs com Marvin aqui no Sequência de Classe. Ainda tivemos Harry Styles, Late Night Talking, Aha com Take On Me, Philip Bailey, Phil Collins, Walking on the Chinese Wall. E é hora de intervalo aqui de informações no seu rádio com a repórter Clara Lucidi.

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1: Olá, Wally, boa tarde novamente para você e para quem acompanha Centro América. O presidente do Tribunal de Justiça de Mato Grosso e governador em exercício, José Zunkin Nogueira, vetou integralmente o projeto de lei que instituiria o programa CNH Social, incluindo pessoas com deficiência como beneficiários. O ato foi publicado no Diário Oficial da quinta-feira. Segundo Zunkin, a decisão pelo veto levou em consideração o parecer que faz análise jurídica do teor dos projetos de lei aprovados e que opinou a inconstitucionalidade do projeto de lei. Conforme o órgão, instituir a CNH Social criaria invasão da competência do Poder Executivo para deflagrar processo legislativo que verse sobre a criação, estruturação e atribuições das secretarias de Estado e órgãos da administração pública. Além disso, o projeto resultaria em criação de despesa pública ao Executivo, sem demonstrar um levantamento concreto ou estimativa do impacto orçamentário financeiro. Outras notícias durante a nossa programação.
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8: 2:22.

De volta, sequência de classe aqui no seu sábado. Uma feliz tarde pra você, obrigado pela audiência. A gente segue juntos com sequência de classe agora trazendo Naked Eyes. Always something there to remind me.

0: Quem tem a viola? Um clássico da música brasileira aqui com a boca livre nessa tarde de sabadão. Você gostou, né? Eu também. Ainda Roger Too Sweet, David Bowie, The Modern Love, Limo, Never End the Story e também Naked Eyes, Always Something There to Remind Me. Eu já volto.
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0: 2:43.

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Sequência de classe deste sábado agora tem Guns N' Roses, Since I Don't Have You.

You're the one that I want, com Olivia Newton-John e John Travolta aqui no Sequência de Classe, fechando a primeira hora de sequência de hoje. Ainda tivemos Cidade Negra, Firmamento, Ricky Ostley, Never Gonna Stop, Lia Toto, Guns N' Roses, Since I Don't Have You. Eu já volto.

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3: 3 e 3, Cuiabá.

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Sábado, 20 de junho, 2026. Cuiabá, nesse momento, 23 graus, 69% de umidade. Sinop, 29 graus e 60% de umidade. Então, você, onde estiver com o seu rádio ligado, acompanhando a programação, lembrando que Cuiabá 99,1, Sinop 95,5, e tem sempre música boa aqui para você curtir os seus momentos com a gente, passar essas experiências especiais, né? Muito agradáveis, e espero que o seu sábado esteja sendo assim. Vamos juntos, eu sou o Wally George, até às 5 da tarde vou te acompanhar por aqui, agora tem Metallica, Nothing Else Matters.

Vindo on, a belíssima Dua Lipa, aqui no sequência de classe da Central América FM, a sua rádio favorita, ainda Charlie Brown Jr., só os loucos sabem, Heart Alone e também Metallica, Nothing Else Matter. É hora de informações no seu rádio com a repórter Clara Lucite.

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1: Olá, Wally. Uma boa tarde novamente para você e para você ouvinte que acompanha a Centro América. Uma frente fria que avança do sul do país deve provocar quedas nas temperaturas em Mato Grosso a partir de hoje, segundo o Centro de Previsão de Tempo e Estudos Climáticos. A massa de ar frio deve atingir com maior intensidade o estado entre terça-feira, dia 23, e quinta-feira, dia 25. Quando as mínimas chegam a 15 graus em algumas cidades. Hoje a previsão é de mínima de 19 graus e máxima de 25. No domingo, apesar da manhã mais amena, os termômetros devem subir e podem alcançar os 31 graus durante a tarde. O auge da frente fria está previsto para quinta-feira, quando a mínima pode chegar a 11 graus e a máxima não deve ultrapassar os 20 graus na capital. Outras notícias durante a nossa programação e no Jornal Primeira Página, que você acompanha na segunda-feira, às 6:30 da manhã.
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5: Uma não, 3:25.

Não tem como voltar no tempo não, né? Apesar de que o sol saiu agora e começou a esquentar e agora já tá nublando de novo aí e a temperatura tende a baixar mais na noite que se aproxima. Por aqui a gente segue com sequência de classe agora com Nazaré Dream On.

0: Sixpence None the Richer, Kiss Me, aqui no Sequência de Classe. Também Alicia Bridge, I Love to Nightlife, Lobão, Me Chama, Angelina Jordan, Love, Don't Let Me Go, Nazareth, Dream On. Tem intervalo com o sucesso que você não esquece agora.
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2: Olá, tudo bem? Eu sou o Paulo Vaz e está no ar mais uma edição do Sucesso que Você Não Esquece. Quando em 1983, Neil Tennant e Lowe Chris compuseram a canção que vamos apresentar aqui no Sucesso que Você Não Esquece, não imaginavam que a música iria se tornar um clássico da música pop. A canção foi gravada e lançada em 1984, mas não obteve êxito. Então, em 1985, quando Neil e Lowe formaram o Pet Shop Boys e foram contratados pela gravadora EMI, regravaram a canção. Em uma semana, a música chegou no topo das paradas britânicas, americanas e europeia. Em 10 de março de 1986, atingiu o primeiro lugar da Billboard. A letra fala das crises existenciais e das neuroses urbanas, mas a melodia é tão cativante que não nos passa pela cabeça que é música depressiva. Ao contrário, mesmo depois de se passarem 27 anos, a canção ainda é elegante, inteligente e moderna. No sucesso que você não esquece, vamos ouvir com Pet Shop Boys, Western Girls.

0: Eu sou o Paulo Vaz e temos um encontro marcado para contar mais uma história de um clássico inesquecível. Um abraço, tchau.
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Safe and Sound, Capital Cities, aqui fechando mais uma hora de sequência de classe, ainda Erasure Store, Sam Smith Normani com Dance with a Stranger, e tivemos também a história da canção contada aqui no sucesso que você não esquece, Western Girls, de Pet Shop Boys, e eu já volto.

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1: 4 e 2.

Rádio Easy, Centro América FM, sábado 20 de junho de 2026. Vou atualizar aqui nesse momento. Temperatura: Cuiabá com 23 graus, 70% de umidade. Sinop, 28 graus, 61% de umidade. E na sua Rádio Easy tem música boa para você curtir. Eu sou o Wally Jorge, com você até as 5 da tarde de hoje. Vou te fazendo companhia por aqui sempre. Muito prazer em ter a sua audiência, né? A sua participação também, viu? Obrigado aí pelo carinho. Vamos juntos abrindo aqui mais uma hora de sequência de classes, já que hoje não tem hora do café. Tem Gilmer Montagnier, Just for Tonight. Lembrando, daqui a pouquinho tem Isto É Rock and Roll às 6 da tarde. 7 da noite tem Layout 88, Easy Night em ritmo de embalo. E 10 da noite, Jazz Masters.

I Just Might. O Bruno Mars aqui no Sequência de Classe. Ainda R.E.M., The One I Love, Maroon 5, Maps, Blondie, Heart of Glass e Gilbert Montagnier, Just For Tonight.

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4: 4:23.

Rádio Easy, rádio fácil de ouvir, sequência de classe, traz agora pra você esse encontro de gerações. Lendário Elton John, a belíssima e talentosa Dua Lipa, Cold Heart.

Am I Wrong? Nico Vins aqui no Sequência de Classe, ainda Legião Urbana, Tempo Perdido, Spinners, I'll Be Around, Roxette, Joyride, Elton John e Dua Lipa, Cold Heart.

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5: 4:44.

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Sequência de classes segue por aqui. E agora com Frank Valli, Grease.

Ted Swims aqui no Sequência de Classe da Centro América FM, Bad Dreams, nesse finalzinho de tarde, de sabadão, e o Sequência de Classe no ar ainda, Beatles, Twist and Shout, Grease, Frank Valli. Faltam 5 minutos para as 5 da tarde, Jason Colin Dimsdale, esse é o nome de batismo dessa fera que a gente curtiu aqui, o Ted Swims, cantor, compositor americano, conhecido por criar misturas incríveis aí, gêneros musicais como rhythm and blues, soul, hip hop, também pop contemporâneo, né? Que legal. Eu gosto muito do som do Ted Swims, ainda essa Bad Dreams também, então muito legal ter curtido junto com você aqui nesse final de tarde. Valeu demais. Minha participação tá chegando ao fim, muito obrigado pela audiência, obrigado pelas participações também. Você que mandou a sua mensagem aqui, você que esteve aí com o rádio ligado, você que esteve se conectando, está com a gente aí. Se preferir, pode continuar, né? Pode continuar. Fique aí na sintonia acompanhando a programação. Tem pela frente mais uma hora inteirinha de sequência de classe aí. Até às 6 da tarde. 6 da tarde tem Isto É Rock and Roll com o Marcos Schmidt, está prontinho lá para você curtir a boa música. 7 da noite, Layout 80, Viagem à Década que Nunca Termina. 8 da noite, mixagens do DJ Clayton 7 com o Easy Night em ritmo de embalo. E 10 da noite, Jazz Masters. Combinado? Então é isso. Valeu demais. Semana chegando ao fim. Segunda-feira a gente se encontra às 10 da manhã, né? Com o Viva Easy aqui na Centro América FM. Então, que você aproveite aí o seu final de tarde de sábado, o sol saiu de novo, tá brilhando, ó, tá com uma cor bonita, né? Mas tem nuvens também aí prometendo baixar a temperatura nessa noite, né? Previsão de chuva pra hoje, à noite eu acho que não tem não, né? Tem 10% aqui tá aparecendo, né? Só 10%. Mas é isso, então, mais uma vez, um ótimo final de semana para você e até segunda-feira. Para deixar aqui a minha última na tarde de hoje, com sequência de classe, essa banda que eu também gosto demais. Felizmente a banda se dissolveu, né? Mas o som fica aí, o legado tá aí, a gente pode sempre revisitar, sempre curtir e vale a pena demais. Kanki, saideira minha. Tchau!

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2: Olá, fãs do rock! Está na hora de curtirmos os grandes clássicos de todas as gerações. You shake my nerves and you rattle my brain. Nos fatos tem astro do rock, anos 1960, que teve atitude polêmica e que custou a carreira. No palco do Isto é Rock and Roll, versões ao vivo em shows de arrepiar. Eu sou o Marco Schmitz e o nosso encontro especial está no ar.
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2: E o programa já começa quente com este clássico que surgiu de improviso e se tornou um hino do metal. E quando os primeiros acordes tocam, o mundo para ouvir Paranoid.

de Seattle, Nirvana com o clássico Come As You Are. A música faz parte do álbum Nevermind, que para os fãs e crítica é o melhor álbum da banda. O disco completa 33 anos de lançamento e vendeu quase 40 milhões de cópias em todo o mundo. E de Seattle vamos para Los Angeles com aquele som que temos a obrigação de apresentar às futuras gerações. Aumente o volume, tem

0: do clássico rock americano, voltamos ao Brasil destacando a parceria de Ira e Pete com a música Eu Quero Sempre Mais. O guitarrista e compositor Edgar de Escandurra relembra do encontro.
1: A Pete com um novo rosto do rock nacional.

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1: De volta com este programa que traz uma hora como os grandes clássicos do rock. E não se esqueça de compartilhar com os amigos que todos os sábados temos este encontro especial.
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3: We take you now to the Municipal Airport in Memphis, Tennessee, where rock and roll singer Jerry Lee Lewis and his new bride have just arrived from a tour of the British Isles.
1: Os fatos relembra um grande artista do rock anos 1960. Jerry Lee Lewis tinha suas apresentações cheias de energia, em que tocava piano até com os cotovelos e os pés, e lhe renderam o apelido de The Killer. Porém, um fato polêmico custou a carreira ao se casar com sua prima. À época, Jerry tinha 23 anos e a prima, 13 anos. A mídia e os fãs que ele havia conquistado com sua música ficaram decepcionados com tal atitude. Jerry Lee Lewis teve que dar um tempo na carreira e voltou somente anos mais tarde no segmento country. O cantor gravou 40 álbuns, faturou 4 Grammys e entrou para o Hall da Fama do Rock em 1986, sendo um dos primeiros a receber a homenagem. Jerry Lee Lewis morreu em 2022, aos 87 anos.

0: Esta é a banda americana Soul Asylum com Runaway Train. Em 1993, os caras lançaram o clipe da música que tomou conta da MTV americana. O famoso vídeo da música mostra imagens de crianças desaparecidas e com isso acabou ajudando a resolver muitos casos.
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0: E aí, curtindo o seu programa especial de todas as décadas? No próximo bloco tem as emoções do palco Mr. Rock'n'Roll e suas versões ao vivo. Mas antes tem a banda australiana que ocupa a 9ª posição, segundo a lista das turnês mais rentáveis da história, divulgada pela Billboard. AC/DC faturou 442 milhões de dólares com a turnê mundial Black Ice World Tour.

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1: Estamos de volta e já vamos direto para o palco. Isto é rock and roll e com um show psicodélico em Londres. Como diz a letra, aprenda a voar ao som de Pink Floyd.

0: Um show melhor que o outro. No palco de hoje subiram Red Hot Chili Peppers, The Police em Buenos Aires e Pink Floyd em Londres. Foram shows pelo mundo com clássicos de todas as gerações. Valeu pela sua audiência e até semana que vem. Eu sou o Marcos Schmitz e isto é rock and roll.
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4: 19:04.
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1: Tédio. Muitas pessoas estabelecem objetivos de vida que passam a ser buscados com intensa determinação. Limitam seus interesses na conquista de seus sonhos e, quando os alcançam, nem sempre encontram neles o sentido e o significado que esperavam. A meta, que por tanto tempo representou a razão de viver, cede lugar ao tédio, empurrando os seres para os abismos da depressão ou dos vícios. Por vezes, são pais que colocam na vida dos filhos os próprios sonhos. Projetam no futuro de seus rebentos os desejos que eles próprios não puderam realizar. No entanto, os filhos crescem e devem enfrentar as próprias lutas e dar curso às próprias vidas.